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4: Cá estamos então de volta. Esta vai ser a terceira e última de hoje, por cá na Cardal. Peça a sua música ligando ao 236-023-859. Pode também aproveitar e deixar a sua mensagem. 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
4: Bom, e vamos já até a Vermoelho, ao encontro do nosso próximo ouvinte, por cá na Rádio Cardal.
6: Olá, muito bom dia.
7: Bom dia, Sónia.
4: Olá, bom dia, Fernando. Como se encontra? Tudo bem desse lado?
7: É, está. Olha, vai-se tentando estar bem.
4: Uhum, tem que ser. Fernando, vamos ouvir?
7: Luís Filipe Reis, o tema minha, já tenho o teu nome.
4: Para dedicar, então?
7: Não sei se é o mais, se é a memória. É duas coisas. De um padrinho meu que eu sou, posso ter as alegrias de contar a minha bandeira com bala. É só a minha mais memória dele.
4: E agora vamos à frase, pode ser?
7: Móveis e Lírio da Mota, a sua casa sempre tão ótima.
4: É isso mesmo. Então, muito obrigado. Os meus sentimentos, um beijinho grande.
7: Muito obrigado.
4: Tudo bom para si. Obrigada, cumprimentos. Música de Luís Filipe Reis, Minha Dor Tem Teu Nome.

0: Acabamos de ficar com o Luís Filipe Reis. 236-023-859. Boa terça-feira, se por esta altura for almoçar, então bom almoço. 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
0: 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Vamos então para mais uma mensagem. Voltando aqui ao nosso Facebook da Rádio Cardal. Próxima mensagem. Chega agora do nosso ouvinte Alvindo Gonçalves. Olá, minha Sónia, bom dia. Bom dia, Alvindo, desse lado também. Quero ouvir Miquel Carreira. Para dedicar à minha esposa, ao Rui, à Idalina, ao Paulo Jerónimo, à Aida, aos Espanhol, à esposa Celeste, ao Adélio, para Sissónia, para o Sr. Alberto, bom almoço para todos e beijinhos. Beijinhos desse lado também. Uma boa terça-feira connosco e vamos chegar com o Miquel Carreira. E agora deixa-me parar o tempo. Tenha um bom dia com a Rádio Cardal, apesar do tempo que se faz sentir lá por fora. Temos hoje mais um dia de chuva. Esteja desse lado, porque ainda até às 13, a escolha é sua.

0: Música de Miquel Carrara, Deixa-me Parar o Tempo. Meio-dia com 25 minutos, vamos agora dar um saltinho. Aí íamos, mas não até esta ilha. Olá, Rodrigo, muito bom dia.
1: Bom dia, Sónia.
0: Bom dia, bom dia. Então, como é que está aí na ilha? Está tudo bem? Eu pensava que estava sol, mas nem por isso, não é?
1: Está, já esteve a chover, agora está bom.
0: Pronto, pensei que estivesse noutra ilha aí, Rodrigo.
1: Ah, não, incrível.
0: Exato. Muito bem, Rodrigo, qual é a música que vamos ouvir?
1: Vamos ouvir Ela Queria Três, do Zé Malhoa.
0: Uhum. Para dedicar, Rodrigo?
1: Vou dedicar a todos os funcionários de RC Jardins, ao Ricardo Teixeira, ao Nelson Raminog da Machada, ao Alexandre da Machada, e a todos os ouvintes da Rádio Cardal.
0: Uhum. Rodrigo, vamos ir terem um fim de semana, neste caso sábado, cantares ao desafio. Isto promete, aqui com o Filipe, com o Samuel também. Martins.
1: Exatamente.
0: Muito bem.
1: Estão okay. Todos convidados a aparecer. Uhum. Vai ser um sábado espetacular.
0: Nós depois falamos na sexta-feira, está bem? Rodrigo, depois na sexta-feira nós falamos melhor sobre isto.
1: Está bem. Fica combinado.
0: Fica combinado. Vamos então à frase.
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0: Ah, e antes de mais, Rodrigo, quero-lhe dar os meus parabéns porque gostei do que ouvi.
1: O quê?
0: Porque não, o quê? Ainda me estão a perguntar. O Rodrigo canta muito bem.
1: Ah, muito obrigado.
0: Oh, Rodrigo, porquê não, de vez em quando, num fim de semana, também cantares?
1: Porque isso é um trunfo que está escondido debaixo da manga.
0: Eu já vi que o Rodrigo tem muitos dotes, sim, senhores. Gostei. Agora percebo. Muito bem. Rodrigo, obrigado. Um beijinho e parabéns, está bem? Tudo bom.
1: Obrigado,
0: tchau, tchau. Obrigada. Bom dia. José Malhoa. É a próxima que passa. Aqui o nosso ouvinte, Rodrigo. O Rodrigo Cardoso. Ele canta bem. Muito bem, sim, senhores. Vamos então ouvir o José Malhoa. Obrigado na Rádio Cardal. Ela

0: José Manhoa, 12 horas 31 minutos. Temos mais um ouvinte por cá na Rádio Cardão. Próximo chega de Pombal. Olá, muito bom dia.
1: Bom dia.
0: Bom dia, bom dia. Quase tarde.
1: Como?
0: Está quase tarde.
1: Ainda falta um bocado.
0: Ainda falta um bocadito. Ok. Então depois um bom apetite, Rui.
1: Igualmente, obrigado.
0: Obrigada, está quase. Mais meia horinha.
1: Ainda mais.
0: Mais um bocadito, ok. Muito bem, Rui, então força desse lado, ok? Aguente-se.
1: Obrigado.
0: Rui, vamos ouvir Cerveja da Alegria.
1: É verdade.
0: Para dedicar.
1: É para dedicar aos membros sempre. À minha esposa, às minhas filhas, aos meus netos, aos meus genros, ao meu cunhado Alvino, à minha cunhada Alice, ao Zé Espanhol e à Celeste, ao Paulo Jerónimo, ao Adélio, aos meus primos Arranha, ao Quinho Costa e de Linda, ao Sr. Alberto e à Soninha, à Elia Arranha, ao pai e à mãe, aos meus colegas da EM Tinders e a todos os ouvintes.
0: Muito bem, e agora vamos à frase.
1: A frase é...
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1: Móveis e Lídio da Mota, a sua casa sempre nova.
0: Exatamente, é isso tudo. Rui, muito obrigada, cumprimentos, pois um bom almoço e um beijinho
1: obrigado,
0: para vocês.
1: Obrigado, bom almoço também.
0: Muito bom, também, obrigada.
1: Tchau.
0: Bom, vou deixar aqui só um alô, nosso ouvinte Ivo, da Ivo Tubos. Bom dia, alegria, tudo bem? Sim, estou ótima, muito obrigada. Sónia, o estado de chuva e bastante, Ivo. Então, cumprimentos aí desse lado, bom trabalho, obrigada pela mensagem. E vamos ouvir 4 Mendes com Adriana Lua, Cerveja da Alegria.

0: Acabamos de ouvir 4 Mendes com Adriano Lua, com esta cerveja da alegria. Boa terça-feira connosco, neste 12 de maio. Vamos para mais uma participação. Próximo ouvinte chega da praia do Pedrógão. Bom, perdemos o nosso ouvinte. Vamos esperar então que eu ligue novamente para pedir então a sua música. Quanto à frase nesta hora, porque até à uma, Móveis e Lídio da Mota, a sua casa sempre nova.
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0: Móveis e Lídio da Mota, a sua casa sempre nova, esta é a frase. Vamos então para mais uma participação e vamos ver se é desta que falamos com o Nuno. Olá Nuno, bom dia.
2: Bom dia.
0: Agora sim, Nuno, acabou de cair. Não sou leijou, pois não?
2: Não, quer ficar.
0: Ainda bem, Nuno.
2: Não, que era, também era curta, também não se aleijava aqui. Tem muita areia.
0: Tem muita areia, exatamente. Pronto, está no bom sítio.
2: Exatamente.
0: Nuno, qual é a música que vamos ouvir?
2: Foi ao teu gosto.
0: Então, Sr. Badocha, eu e tu, para dedicares?
2: A todos os ouvintes da Rádio Cardal, com uma boa tarde, um bom almoço e o resto de uma tarde agradável.
0: Uhum. E agora vamos à frase, pode ser?
2: A frase acho que é Elisa da
0: Móveis.
2: Elisa da Mota. Elisa da Mota, a sua casa sempre na moda.
0: Exatamente. Muito obrigada, Nuno. Gostei de ouvi-lo. Cumprimentos desse lado e bom almoço daqui a pouco. Um beijinho,
2: já falta
0: Nuno.
2: Um pouco para
0: amanhã. Obrigada. Tchau. Bom dia. Não. Fica a música de Badocha. Eu e tu. Sabe.

0: Acabamos de ficar com uma badosta, pegando a Gardal, eu e tu. Então não fica-te então para uma boa terça-feira, bom almoço. E vamos então para mais uma participação. Olá, muito bom dia.
1: Bom dia.
0: Bom dia, bom dia. Está a ser um belíssimo dia de terça-feira desse lado também?
1: Está.
0: Ok, sim que importa. Então eu falo com o nosso ouvinte.
1: O Pedro.
0: Pedro, chega-nos de Tomar, não é?
1: Tomar.
0: Ok. Sim. Então Pedro, o que é que nós vamos ouvir hoje?
1: Ora, vamos ouvir o Temos Pena.
0: Temos Pena, ok. Para dedicar.
1: Para dedicar toda a malta de Rosa, auditório e na Rádio do Beijinho.
0: Ok, muito obrigada.
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0: É isso mesmo, Pedro. É. Muito obrigada, gosto de ouvi-lo. Boa viagem, depois um bom almoço. Um beijinho, Pedro.
1: Bom,
0: tudo
1: obrigado.
0: Bom. Tchau, tchau, obrigada. Estamos juntos, pegando na Rádio Cardalf. Ainda até há uma, a escolha é vossa. Ligando 236-023-859. Móveis e Luísa Mota, a sua casa sempre nova. Vem para então, Ruth Marlene. Temos Pena.

0: Acabamos de ficar com o Ruth Marlene. Temos pena. Vamos então para mais uma participação, porque há na sua Rádio Cardão. Agora da cidade de Alver chega o Armando Trancoso. Olá, Armando, muito bom dia.
1: Um excelente dia para si, para todos os colegas, para todo o auditório e também aquilo que eles deixam. Também há tanta pena para acabar, que já estão a fazer alergia, tanta pena.
0: Então, Armando, tudo bem, como sempre, não é?
1: Claro. Sim,
0: isso é que interessa. O que é que quer ouvir por aqui?
1: Ana Bacalhau.
0: Uhum. Para dedicares?
1: Vou dedicar para si, para o Sr. Gonçalo, para os tantos colegas, para os meus, para o Sr. António Pereira de Gatões, Ana Isabel Pimenta, as respectivas famílias, para todo o auditório, para todos aqueles que falam o meu nome. Expectivas famílias, desejo a todos a continuação de uma excelente sexta-feira, beijinhos e abraços para todos e até uma próxima. Vou falar para o dia 13, o dia nosso de Fátima, que volto a falar consigo, até lá, volto a falar consigo, mas estou muito chateado consigo até o dia 13.
0: Muito bem, obrigada, gostei de ouvi-lo. Um grande beijinho, Irmãos, e um bom almoço. Sim, e agora vamos à frase.
1: Tem que me ajudar, por favor.
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1: Móveis e lido da Mota, a sua casa sempre nova.
0: Isso mesmo, obrigada, Armando, beijinho, um tudo abraço, bom, beijinho, tchau, tchau, bom almoço. Imperial e Fino, Ana Bacalhau, com Cláudia Pascoal.

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1: Esta hora foi então exclusiva dos Móveis e Lídio da Mota, a sua casa sempre nova. E assim terminamos estas 3 horas de hoje. Quero agradecer a todos vocês pela vossa companhia e preferência com a Rádio Cardão. Eu, Sónia Simões, volto amanhã, quarta-feira. Amanhã já é quarta e o tempo passa rápido. Então, boa semana connosco. Para hoje ainda se prevê chuva, para amanhã também vamos ter alguns chuviscos. E terminamos com os teus beijos. Beijinhos, sejam felizes, bom almoço e até amanhã, se Deus quiser.

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2: São 13 horas.
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4: Lourissal assinala no próximo sábado, 23 de maio, o 33º aniversário da sua relevação à vila. Vai realizar um conjunto de iniciativas comemorativas que vão decorrer ao longo de todo o dia e que, segundo os responsáveis da Junta de Freguesia, pretende reunir população, entidades oficiais e associações locais. As celebrações têm início às 9 da manhã, com a segunda caminhada da Rota dos Arrozais. Durante a tarde, às 16h30, realiza-se a recepção às entidades convidadas na sede da Freguesia de Lourissal, seguido do tradicional hostear das bandeiras, acompanhado pela Sociedade Filarmónica Lourissalense. O programa prossegue às 17h, no Parque Natural Rico Sofia, com a inauguração dos novos equipamentos de exercício físico. Meia hora depois, às 17h30, decorre a cerimónia evocativa dos 33 anos de relevação à vila, na Praça Joaquim da Silva Cardoso, com um momento que incluirá a entrega de diplomas de agradecimento. A componente cultural e de animação marca igualmente presença nestas comemorações. Às 8 horas sobe ao palco a Sociedade Filarmónica Lourissalense para um concerto comemorativo. Segue-se às 19 horas a atuação do grupo de dança The Greens. As cerimónias incluem ainda a atribuição da Medalha de Mérito Municipal Cultura, uma homenagem ao contributo cultural e associativo da vila. É o 33º aniversário da relevação do Lourissal à vila no próximo sábado, dia 23 de maio. E assinalaram-se na passada semana 100 dias desde a passagem da tempestade Christine, que provocou elevados prejuízos no concelho de Pombal. O município fez um balanço da resposta dada à emergência e anunciou novas medidas de apoio à população e às empresas locais. Até o momento, a autarquia já contabiliza cerca de 2 milhões e 400 mil euros em despesas extraordinárias relacionadas com intervenções urgentes e realizadas durante o período de calamidade. Uma das prioridades continua a ser a habitação. O município colocou equipas técnicas no terreno para acompanhar os 2.480 casos e candidaturas de apoio submetidas à Comissão de Coordenação e Desenvolvimento Regional do Centro. Destas, cerca de 300 já foram aprovadas, no valor global de 1 milhão e 200 mil euros. A tempestade causou também fortes danos na floresta do concelho. Em Pombal, onde cerca de 70% do território é florestal, estima-se que tenham sido destruídas 14 milhões de árvores. A queda de árvores bloqueou mais de 2.400 quilómetros de caminhos florestais. Até agora já foram desobstruídos 1.900 quilómetros, mantendo-se no terreno 10 equipas operacionais para concluir os restantes trabalhos. Os prejuízos em equipamentos municipais e vias afetadas ascendem aos 9 milhões de euros. Foram ainda limpos mais de 127 quilómetros de linhas de água. Durante a resposta à emergência, o município mobilizou mais de 4 mil operacionais. Cerca de 700 famílias receberam apoio direto. Foram servidas 17 mil refeições e distribuídos bens essenciais e materiais de construção avaliados em 300 mil euros. A tempestade deixou ainda milhares de pessoas sem serviços básicos. Cerca de 28 mil habitações ficaram sem eletricidade, quase 30 mil consumidores sem abastecimento de água. Para minimizar os impactos, foram instalados 44 geradores em várias freguesias. Perante a dimensão dos danos, a Câmara Municipal de Pombal avançou também com o programa Renascer e Avançar Pombal, que define prioridades no orçamento municipal. Entre as medidas anunciadas está o reforço do apoio às freguesias no valor de 255 mil euros. Também a criação de uma linha de apoio extraordinário à recuperação do tecido empresarial empresarial destinada a apoiar a microeconomia local. São os dados 100 dias após a passagem da tempestade Christine, que foram apresentados pelo município no final da passada semana. A Guarda Nacional Republicana alerta para o crescimento preocupante das burlas informáticas e das fraudes por falso funcionário em Portugal. Apenas nos primeiros 3 meses de 2026, a GNR registou cerca de 300 burlas deste tipo e mais de 670 casos de obtenção ilegítima de dados através de meios informáticos. Segundo as autoridades, os grupos criminosos estão cada vez mais profissionalizados, recorrem a técnicas sofisticadas de manipulação psicológica, conhecidas como engenharia social, assim convencendo as vítimas a fornecer dados pessoais, credenciais bancárias, palavras-passe ou até efetuar pagamentos. A técnica mais utilizada é o chamado spoofing, que consiste na falsificação da origem de chamadas, mensagens ou e-mails para que aparentam vir de entidades legítimas e de confiança. Em muitos casos, no visor do telemóvel surge o nome de bancos, forças policiais ou serviços públicos, levando as vítimas a acreditar que estão perante um contacto oficial. Os dados da GNR mostram que os criminosos têm recorrido sobretudo à falsa identidade de bancos, com 44 ocorrências registadas no início deste ano, seguindo-se casos em que os burlões se fizeram passar por agentes da GNR, PSP ou Polícia Judiciária, com 36 ocorrências. Foram ainda identificados casos associados a empresas de energia, como a EDP, e a entidades da área da saúde e segurança social. As autoridades sublinham que, nos casos em que os suspeitos simularam ser agentes da autoridade, 86% das tentativas acabaram consumadas, mostrando o elevado impacto da manipulação baseada na autoridade e no medo. A GNR explica que os criminosos exploram vários fatores psicológicos para pressionar as vítimas. Entre os mais comuns estão a urgência, por exemplo, alegando que uma conta será bloqueada em poucos minutos. Também a intimidação, através de ameaças de multas ou processos judiciais, e ainda a criação de relações de confiança através de contactos falsos ou perfis em redes sociais. As autoridades distinguem também os conceitos de phishing e spoofing. O phishing corresponde ao ataque em si, levando a vítima a clicar em links ou abrir anexos maliciosos, enquanto o spoofing é a técnica usada para tornar essa fraude mais credível, através da falsificação da identidade do remetente. No combate a este fenómeno, a GNR realizou 2 detenções durante o primeiro trimestre de 2026, na sequência de investigações desenvolvidas em cooperação com instituições bancárias e operadores de telecomunicações. São números da Guarda Nacional Republicana que alerta para o crescimento preocupante destas burlas informáticas e das fraudes por falso funcionário em Portugal.
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2: São 14 horas.
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2: 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São 15 horas.
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4: O Lourissal assinala no próximo sábado, 23 de maio, o 33º aniversário da sua relevação à vila. Vai realizar um conjunto de iniciativas comemorativas que vão decorrer ao longo de todo o dia e que, segundo os responsáveis da Junta de Freguesia, pretende reunir população, entidades oficiais e associações locais. As celebrações têm início às 9 da manhã, com a segunda caminhada da Rota dos Arrozais. Durante a tarde, às 16h30, realiza-se a recepção às entidades convidadas na sede da Freguesia de Lourissal, seguido do tradicional hostear das bandeiras, acompanhado pela Sociedade Filarmónica Lourissalense. O programa prossegue às 17h, no Parque Natural Rico Sofia, com a inauguração dos novos equipamentos de exercício físico. Meia hora depois, às 17h30, decorre a cerimónia evocativa dos 33 anos de relevação à vila, na Praça Joaquim da Silva Cardoso, com um momento que incluirá a entrega de diplomas de agradecimento. A componente cultural e de animação marca igualmente presença nestas comemorações. Às 8 horas sobe ao palco a Sociedade Filarmónica Lourissalense para um concerto comemorativo. Segue-se às 19 horas a atuação do grupo de dança The Greens. As cerimónias incluem ainda a atribuição da Medalha de Mérito Municipal Cultura, uma homenagem ao contributo cultural e associativo da vila. É o 33º aniversário da relevação do Lourissal à vila no próximo sábado, dia 23 de maio. E assinalaram-se na passada semana 100 dias desde a passagem da tempestade Christine, que provocou elevados prejuízos no concelho de Pombal. O município fez um balanço da resposta dada à emergência e anunciou novas medidas de apoio à população e às empresas locais. Até o momento, a autarquia já contabiliza cerca de 2 milhões e 400 mil euros em despesas extraordinárias relacionadas com intervenções urgentes e realizadas durante o período de calamidade. Uma das prioridades continua a ser a habitação. O município colocou equipas técnicas no terreno para acompanhar os 2.480 casos e candidaturas de apoio submetidas à Comissão de Coordenação e Desenvolvimento Regional do Centro. Destas, cerca de 300 já foram aprovadas, no valor global de 1 milhão e 200 mil euros. A tempestade causou também fortes danos na floresta do concelho. Em Pombal, onde cerca de 70% do território é florestal, estima-se que tenham sido destruídas 14 milhões de árvores. A queda de árvores bloqueou mais de 2.400 quilómetros de caminhos florestais. Até agora já foram desobstruídos 1.900 quilómetros, mantendo-se no terreno 10 equipas operacionais para concluir os restantes trabalhos. Os prejuízos em equipamentos municipais e vias afetadas ascendem aos 9 milhões de euros. Foram ainda limpos mais de 127 quilómetros de linhas de água. Durante a resposta à emergência, o município mobilizou mais de 4 mil operacionais. Cerca de 700 famílias receberam apoio direto. Foram servidas 17 mil refeições e distribuídos bens essenciais e materiais de construção avaliados em 300 mil euros. A tempestade deixou ainda milhares de pessoas sem serviços básicos. Cerca de 28 mil habitações ficaram sem eletricidade, quase 30 mil consumidores sem abastecimento de água. Para minimizar os impactos, foram instalados 44 geradores em várias freguesias. Perante a dimensão dos danos, a Câmara Municipal de Pombal avançou também com o programa Renascer e Avançar Pombal, que define prioridades no orçamento municipal. Entre as medidas anunciadas está o reforço do apoio às freguesias, no valor de 255 mil euros, também a criação de uma linha de apoio extraordinário à recuperação do tecido empresarial destinada a apoiar a microeconomia local. São os dados 100 dias após a passagem da tempestade Christine e que foram apresentados pelo município no final da passada semana. E a Guarda Nacional Republicana alerta para o crescimento preocupante das burlas informáticas e das fraudes por falso funcionário em Portugal. Apenas nos primeiros 3 meses de 2026, a GNR registou cerca de 300 burlas deste tipo e mais de 670 casos de obtenção ilegítima de dados através de meios informáticos. Segundo as autoridades, os grupos criminosos estão cada vez mais profissionalizados, recorrem a técnicas sofisticadas de manipulação psicológica, conhecidas como engenharia social, assim convencendo as vítimas a fornecer dados pessoais, credenciais bancárias, palavras-passe ou até efetuar pagamentos. A técnica mais utilizada é o chamado spoofing, que consiste na falsificação da origem de chamadas, mensagens ou e-mails, para que aparentam vir de entidades legítimas e de confiança. Em muitos casos, no visor do telemóvel surge o nome de bancos, forças policiais ou serviços públicos, levando as vítimas a acreditar que estão perante um contacto oficial. Os dados da GNR mostram que os criminosos têm recorrido sobretudo à falsa identidade de bancos, com 44 ocorrências registadas no início deste ano, seguindo-se casos em que os burlões se fizeram passar por agentes da GNR, PSP ou Polícia Judiciária, com 36 ocorrências. Foram ainda identificados casos associados a empresas de energia, como a EDP, e a entidades da área da saúde e segurança social. As autoridades sublinham que, nos casos em que os suspeitos simularam ser agentes da autoridade, 86% das tentativas acabaram consumadas, mostrando o elevado impacto da manipulação baseada na autoridade e no medo. A GNR explica que os criminosos exploram vários fatores psicológicos para pressionar as vítimas. Entre os mais comuns estão a urgência, por exemplo, alegando que uma conta será bloqueada em poucos minutos. Também a intimidação, através de ameaças de multas ou processos judiciais, e ainda a criação de relações de confiança através de contactos falsos ou perfis em redes sociais. As autoridades distinguem também os conceitos de phishing e spoofing. O phishing corresponde ao ataque em si, levando a vítima a clicar em links ou abrir anexos maliciosos, enquanto o spoofing é a técnica usada para tornar essa fraude mais credível, através da falsificação da identidade do remetente. No combate a este fenómeno, a GNR realizou 2 detenções durante o primeiro trimestre de 2026, na sequência de investigações desenvolvidas em cooperação com instituições bancárias e operadores de telecomunicações. São números da Guarda Nacional Republicana que alerta para o crescimento preocupante destas burlas informáticas e das fraudes por falso funcionário em Portugal.
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2: São 16 horas.
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0: São 17 horas. As notícias na Rádio Cardal com Gonçalo Santos. Lourisal assinala no próximo sábado, 23 de maio, o 33º aniversário da sua relevação à vila. Vai realizar um conjunto de iniciativas comemorativas que vão decorrer ao longo de todo o dia e que, segundo os responsáveis da Junta de Freguesia, pretende reunir população, entidades oficiais e associações locais. As celebrações têm início às 9 da manhã, com a segunda caminhada da Rota dos Arrozais. Durante a tarde, às 16h30, realiza-se a recepção às entidades convidadas na sede da Freguesia de Lourisal, seguido do tradicional hostear das bandeiras, acompanhado pela Sociedade Filarmónica Lourisalense. O programa prossegue às 17h, no Parque Natural Rico Sofia, com a inauguração dos novos equipamentos de exercício físico. Meia hora depois, às 17h30, decorre a cerimónia evocativa dos 33 anos de relevação à vila, na Praça Joaquim da Silva Cardoso, com um momento que incluirá a entrega de diplomas de agradecimento. A componente cultural e de animação marca igualmente presença nestas comemorações. Às 8 horas sobe ao palco a Sociedade Filarmónica Lourisalense para um concerto comemorativo. Segue-se às 19 horas a atuação do grupo de dança The Greens. As cerimónias incluem ainda a atribuição da Medalha de Mérito Municipal Cultura, uma homenagem ao contributo cultural e associativo da vila. É o 33º aniversário da relevação do Lourisal à vila no próximo sábado, dia 23 de maio. E assinalaram-se na passada semana 100 dias desde a passagem da tempestade Christine, que provocou elevados prejuízos no concelho de Pombal. O município fez um balanço da resposta dada à emergência e anunciou novas medidas de apoio à população e às empresas locais. Até o momento, a autarquia já contabiliza cerca de 2 milhões e 400 mil euros em despesas extraordinárias relacionadas com intervenções urgentes e realizadas durante o período de calamidade. Uma das prioridades continua a ser a habitação. O município colocou equipas técnicas no terreno para acompanhar os 2.480 casos e candidaturas de apoio submetidas à Comissão de Coordenação e Desenvolvimento Regional do Centro. Destas, cerca de 300 já foram aprovadas, no valor global de 1 milhão e 200 mil euros. A tempestade causou também fortes danos na floresta do concelho. Em Pombal, onde cerca de 70% do território é florestal, estima-se que tenham sido destruídas 14 milhões de árvores. A queda de árvores bloqueou mais de 2.400 quilómetros de caminhos florestais. Até agora já foram desobstruídos 1.900 quilómetros, mantendo-se no terreno 10 equipas operacionais para concluir os restantes trabalhos. Os prejuízos em equipamentos municipais principais e vias afetadas ascendem aos 9 milhões de euros. Foram ainda limpos mais de 127 quilómetros de linhas de água. Durante a resposta à emergência, o município mobilizou mais de 4 mil operacionais. Cerca de 700 famílias receberam apoio direto. Foram servidas 17 mil refeições e distribuídos bens essenciais e materiais de construção avaliados em 300 mil euros. A tempestade deixou ainda milhares de pessoas sem serviços básicos. Cerca de 28 mil habitações ficaram sem eletricidade, quase 30 mil consumidores sem abastecimento de água. Para minimizar os impactos, foram instalados 44 geradores em várias freguesias. Perante a dimensão dos danos, a Câmara Municipal de Pombal avançou também com o programa Renascer e Avançar Pombal, que define prioridades no orçamento municipal. Entre as medidas anunciadas está o reforço do apoio às freguesias no valor de 255 mil euros, também a criação de uma linha de apoio extraordinário à recuperação do tecido empresarial destinada a apoiar a microeconomia local. São os dados 100 dias após a passagem da tempestade Christine que foram apresentados pelo município no final da passada semana. E a Guarda Nacional Republicana alerta para o crescimento preocupante das burlas informáticas e das fraudes por falso funcionário em Portugal. Apenas nos primeiros 3 meses de 2026, a GNR registou cerca de 300 burlas deste tipo e mais de 670 casos de obtenção ilegítima de dados através de meios informáticos. Segundo as autoridades, os grupos criminosos estão cada vez mais profissionalizados, recorrem a técnicas sofisticadas de manipulação psicológica, conhecidas como engenharia social, assim convencendo as vítimas a fornecer dados pessoais, credenciais bancárias, palavras-passe ou até efetuar pagamentos. A técnica mais utilizada é o chamado spoofing, que consiste na falsificação da origem de chamadas, mensagens ou e-mails, para que apareça aparentam vir de entidades legítimas e de confiança. Em muitos casos, no visor do telemóvel surge o nome de bancos, forças policiais ou serviços públicos, levando as vítimas a acreditar que estão perante um contacto oficial. Os dados da GNR mostram que os criminosos têm recorrido sobretudo à falsa identidade de bancos, com 44 ocorrências registadas no início deste ano, seguindo-se casos em que os burlões se fizeram passar por agentes da GNR, PSP ou Polícia Judiciária, com 36 ocorrências. Foram ainda identificados casos associados a empresas de energia, como a EDP, e a entidades da área da saúde e segurança social. As autoridades sublinham que, nos casos em que os suspeitos simularam ser agentes da autoridade, 86% das tentativas acabaram consumadas, mostrando o elevado impacto da manipulação baseada na autoridade e no medo. A GNR explica que os criminosos exploram vários fatores psicológicos para pressionar as vítimas. Entre os mais comuns estão a urgência, por exemplo, alegando que uma conta será bloqueada em poucos minutos. Também a intimidação, através de ameaças de multas ou processos judiciais, e ainda a criação de relações de confiança através de contactos falsos ou perfis em redes sociais. As autoridades distinguem também os conceitos de phishing e spoofing. O phishing corresponde ao ataque em si, levando a vítima a clicar em links ou abrir anexos maliciosos, enquanto o spoofing é a técnica usada para tornar essa fraude mais credível, através da falsificação da identidade do remetente. No combate a este fenómeno, a GNR realizou 2 detenções durante o primeiro trimestre de 2026, na sequência de investigações desenvolvidas em cooperação com instituições bancárias e operadores de telecomunicações. São números da Guarda Nacional Republicana que alerta para o crescimento preocupante destas burlas informáticas e das fraudes por falso funcionário em Portugal.
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2: São 18 horas.
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0: são 19 horas. 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
1: Lourissal assinala no próximo sábado, 23 de maio, o 33º aniversário da sua relevação à vila. Vai realizar um conjunto de iniciativas comemorativas que vão decorrer ao longo de todo o dia e que, segundo os responsáveis da Junta de Freguesia, pretende reunir população, entidades oficiais e associações locais. As celebrações têm início às 9 da manhã, com a segunda caminhada da Rota dos Arrozais. Durante a tarde, às 16h30, realiza-se a recepção às entidades convidadas na sede da Freguesia de Lourissal, seguido do tradicional hostear das bandeiras, acompanhado pela Sociedade Filarmónica Lourissalense. O programa prossegue às 17h, no Parque Natural Rico Sofia, com a inauguração dos novos equipamentos de exercício físico. Meia hora depois, às 17h30, decorre a cerimónia evocativa dos 33 anos de relevação à vila, na Praça Joaquim da Silva Cardoso, com um momento que incluirá a entrega de diplomas de agradecimento. A componente cultural e de animação marca igualmente presença nestas comemorações. Às 8 horas sobe ao palco a Sociedade Filarmónica Lourissalense para um concerto comemorativo. Segue-se às 19 horas a atuação do grupo de dança The Greens. As cerimónias incluem ainda a atribuição da Medalha de Mérito Municipal Cultura, uma homenagem ao contributo cultural e associativo da vila. É o 33º aniversário da relevação do Lourissal à vila no próximo sábado, dia 23 de maio. E assinalaram-se na passada semana 100 dias desde a passagem da tempestade Christine, que provocou elevados prejuízos no concelho de Pombal. O município fez um balanço da resposta dada à emergência e anunciou novas medidas de apoio à população e às empresas locais. Até o momento, a autarquia já contabiliza cerca de 2 milhões e 400 mil euros em despesas extraordinárias relacionadas com intervenções urgentes e realizadas durante o período de calamidade. Uma das prioridades continua a ser a habitação. O município colocou equipas técnicas no terreno para acompanhar os 2.480 casos e candidaturas de apoio submetidas à Comissão de Coordenação e Desenvolvimento Regional do Centro. Destas, cerca de 300 já foram aprovadas, no valor global de 1 milhão e 200 mil euros. A tempestade causou também fortes danos na floresta do concelho. Em Pombal, onde cerca de 70% do território é florestal, estima-se que tenham sido destruídas 14 milhões de árvores. A queda de árvores bloqueou mais de 2.400 quilómetros de caminhos florestais. Até agora já foram desobstruídos 1.900 quilómetros, mantendo-se no terreno 10 equipas operacionais para concluir os restantes trabalhos. Os prejuízos em equipamentos municipais e vias afetadas ascendem aos 9 milhões de euros. Foram ainda limpos mais de 127 quilómetros de linhas de água. Durante a resposta à emergência, o município mobilizou mais de 4 mil operacionais. Cerca de 700 famílias receberam apoio direto. Foram servidas 17 mil refeições e distribuídos bens essenciais e materiais de construção avaliados em 300 mil euros. A tempestade deixou ainda milhares de pessoas sem serviços básicos. Cerca de 28 mil habitações ficaram sem eletricidade, quase 30 mil consumidores sem abastecimento de água. Para minimizar os impactos, foram instalados 44 geradores em várias freguesias. Perante a dimensão dos danos, a Câmara Municipal de Pombal avançou também com o programa Renascer e Avançar Pombal, que define prioridades no orçamento municipal. Entre as medidas anunciadas está o reforço do apoio às freguesias, no valor de 255 mil euros, também a criação de uma linha de apoio extraordinário à recuperação do tecido empresarial destinada a apoiar a microeconomia local. São os dados 100 dias após a passagem da tempestade Christine e que foram apresentados pelo município no final da passada semana. A Guarda Nacional Republicana alerta para o crescimento preocupante das burlas informáticas e das fraudes por falso funcionário em Portugal. Apenas nos primeiros 3 meses de 2026, a GNR registou cerca de 300 burlas deste tipo e mais de 670 casos de obtenção ilegítima de dados através de meios informáticos. Segundo as autoridades, os grupos criminosos estão cada vez mais profissionalizados, recorrem a técnicas sofisticadas de manipulação psicológica, conhecidas como engenharia social, assim convencendo as vítimas a fornecer dados pessoais, credenciais bancárias, palavras-passe ou até efetuar pagamentos. A técnica mais utilizada é o chamado spoofing, que consiste na falsificação da origem de chamadas, mensagens ou e-mails, para que aparentam vir de entidades legítimas e de confiança. Em muitos casos, no visor do telemóvel surge o nome de bancos, forças policiais ou serviços públicos, levando as vítimas a acreditar que estão perante um contacto oficial. Os dados da GNR mostram que os criminosos têm recorrido sobretudo à falsa identidade de bancos, com 44 ocorrências registadas no início deste ano, seguindo-se casos em que os burlões se fizeram passar por agentes da GNR, PSP ou Polícia Judiciária, com 36 ocorrências. Foram ainda identificados casos associados a empresas de energia, como a EDP, e a entidades da área da saúde e segurança social. As autoridades sublinham que nos casos em que os suspeitos simularam ser agentes da autoridade, 86% das tentativas acabaram consumadas, mostrando o elevado impacto da manipulação baseada na autoridade e no medo. A GNR explica que os criminosos exploram vários fatores psicológicos para pressionar as vítimas. Entre os mais comuns estão a urgência, por exemplo, alegando que uma conta será bloqueada em poucos minutos. Também a intimidação, através de ameaças de multas ou processos judiciais, e ainda a criação de relações de confiança através de contactos falsos ou perfis em redes sociais. As autoridades distinguem também os conceitos de phishing e spoofing. O phishing corresponde ao ataque em si, levando a vítima a clicar em links ou abrir anexos maliciosos, enquanto o spoofing é a técnica usada para tornar essa fraude mais credível, através da falsificação da identidade do remetente. No combate a este fenómeno, a GNR realizou 2 detenções durante o primeiro trimestre de 2026, na sequência de investigações desenvolvidas em cooperação com instituições bancárias e operadores de telecomunicações. São números da Guarda Nacional Republicana que alerta para o crescimento preocupante destas burlas informáticas e das fraudes por falso funcionário em Portugal.
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2: Cardão, são 20 horas.
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1: São 21 horas. 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

Olá, olá, olá, gente boa, coisas mais lindas, meus amores, coisas boas do meu coração. Sejam bem-vindos a mais uma edição do Puro Extenso, como sempre, aqui na frequência da tua rádio favorita, aquela horinha em que parece que o tempo não passa, ou se calhar passa rápido demais, não é? Pois comigo, caros Didier. Ora bem, para saberes mais acerca do Puro Extenso e das remixes e das mashups e dessas coisas todas, sugiro-te que visites o nosso site em nootrolado.fm.webnote.pt. Aí podes saber mais. Tens também um canal no YouTube, youtube.com/rmxpt, e pronto, basicamente é isso. Aí vês a maluqueira, mas é com imagem, não é? Pois, com certeza. Ora bem, hoje trago-te uma emissão assim tipo DJ set. Falamos agora, falamos no final, é o que chega pelo meio. Deixamos as palavras na voz da Rihanna, também da Madonna, do Jovanotti, do David Guetta. O David Guetta não canta, mas canta o seu. Também do Stevie Wonder e tudo bom. Para começar, Don't Blame Me on That Girl, vem aí Matt Bianco, claro. Não forem este, por extenso, esta

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0: Ora, pois então, e com esta dupla passagem para os Imagination, primeiro com Justin Evolution, depois Music and Lights, estamos de partida naquela estrada onde um dia, por acaso, até chegámos a sorrir já a lates e ao pecas. Ok, por extenso, estamos de regresso na próxima semana, mesma hora, mesmo local, aqui na frequência da tua rádio favorita para mais uma horinha de remixes, mashups e outras coisas que tais. E pronto, basicamente é isso. Se tiveres saudades nossas, olha, visita-nos no nosso site, no outro lado, fm.webnote.pt, separador por extenso, ou ainda, se preferires, no nosso canal no YouTube, em youtube.com.
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1: E se por acaso fosse um qualquer concurso de uma qualquer televisão do nosso país, este era o momento em que toda a gente aplaudia. Olá, maltinha, bem-vindos ao No Outro Lado da FM. Hoje estamos em modo F, F de faz favor de aumentar o volume. Eu sou o Carlos Didier e durante esta hora, esta e a próxima, só passam bandas e artistas cujo nome começa precisamente pela letra F, como é o caso dos Fleetwood Mac, que abrem em modo, não sei se menos óbvio, pronto, mas vamos acreditar que sim, fica esta Seven Wonders.

E assim abrimos mais uma emissão do No Outro Lado do FM, Fleetwood Mac, Seven Wonders, versão extensa, um tema da fase mais 80s da banda, com a Stevie Nicks em modo de bruxa boa do pop rock, se assim podemos dizer. Os Fleetwood Mac, que começaram como banda de blues em 1967, começaram precisamente em Londres, e o nome vem da junção dos apelidos do baterista Mick Fleetwood e do baixista John McVie. Em resumo, quem dava nome à banda não eram os vocalistas da frente, era a secção rítmica, e isto é que é respeito pelo groove. Sejam então bem-vindos ao No Outro Lado FM, a mexer com o teu dial desde 1988. Hoje, e como sempre, com a mania de ir buscar músicas assim um bocadinho ao lado. Hoje a brincadeira é simples, só F, misturar clássicos que conheces bem com pérolas que estavam a ganhar pó na prateleira da memória. E se quiseres saber para onde andamos a provocar colunas e vizinhos, olha, passa em nootrobadofm.webnode.pt. Se também gostas de ver capas, vídeos e outras maluquices, então sugiro que visites o nosso site em youtube.com/rmxpt. Se for o caso, olha, peço-te que subscrevas, deixes likes e já agora compartilhes e também comentes para chegarmos mais longe. Agora sim, continuamos em modo Fleetwood Mac, agora sim em modo clássico gigante, chama-se Go On Your Own Lover, Go Your One Way. É assim, tem que ser devagarinho, que isto é um bocado de trava-línguas, vamos lá.

É assim a abrir em grande, a abrir em dupla passagem com os Fleetwood Mac, esta edição do Nova Atual FM dedicada à letra F, este Go Your Own Way, canção, foi uma canção que Lindsey Buckingham escreveu sobre o final da sua relação com Stevie Nicks, depois elas as duas coisas e cenas, exatamente. Acontece que a canção foi gravada com ela mesmo ali ao lado no estúdio. Isto, meus amigos, não é só pop rock, era terapia de casal em horário nobre. Agora no outro lado FM, vamos entrar na primeira sequência de 4 desta hora F. Vem aí os Fiction Factory, os Fine Young Cannibals, Falco e também Flock of Seagulls, 4 F's que merecem muito, muito saber não, sair da gaveta.

Para trás, nessa sequência, ficaram os Fiction Factory com Feels Like Heaven, um perfeito exemplo de One Hit Wonder dos 80. Não sabes dizer quem são, mas cantas o refrão sem pestanejar. Depois vieram os Fun Young Cannibals, Good Thing, com aquele groove que parece feito para anúncios de carros descapotáveis em estradas sem buracos, claramente não filmados em Portugal. Depois ainda o austríaco Falco com Der Kommissar, assim um pré-rock me ama Deus, a lembrar que rap em alemão já existia nos 80, muito antes de qualquer TikTok. A finalizar, provámos que estes senhores tinham mais para dar do que apenas Iran, isto além de penteados que desafiavam a física. Falcoar de Flock of Seagulls, eu confesso que aqui cometemos uma pequena batota, porque na realidade eles chamam-se a Flock of Seagulls, mas pronto, a gente tira-lhe o A, fica só Flock of Seagulls e entra aqui na letra F, porque eles são realmente muito bons e a malta gosta muito. Space Age of Fong Song, que foi aquilo que passou. Se isto por acaso te soube a rádio pirata remetida num corpo em 2026, é porque estamos no caminho certo. Lembra-te que mais informações, alinhamentos e emissoras encontras no outro lado do fm.webnode.pt, mais som com imagem em youtube.com/rmxpt. Vamos lá para a próxima sequência, vem os Faith No More, também Fun, Faista e ainda os Foo Fighters, 4 F's de 4 humores completamente diferentes.

primeiro foi um hino moderno de quem está a ter uma crise existencial, mas gosta de a cantar em modo coro de estádio. Falcoar dos Fun, que abriram a sequência com Some Nights. Depois vieram os Faith No More com Midlife Crisis. Assim, um bocado como eu me sinto, aquela crise da meia-idade, não é? Comprar um descapotável e tal. Esta Midlife Crisis é uma música perfeita para a fase da vida em que te apetece comprar uma moto ou um descapotável, mudar de corte de cabelo ou apenas e só abrir uma padaria artesanal. Por aqui é só mesmo abrir mais o volume. Depois, na sequência, vieram os Feist com 1, 2, 3, 4, tema que rebentou à conta de um anúncio de iPod e mostrou que dá para ser fofinho e inteligente ao mesmo tempo. A terminar, os Foo Fighters com Learn to Fly. O Dave Grohl a mostrar ao mundo que também sabia fazer canções felizes e orgulhudas, isto depois de anos a partir baterias com os Nirvana. Não sei se sabias, eu também não sabia, mas fiquei a saber que os Foo Fighters começaram com um projeto a solo de Grohl, David Grohl, que gravou quase todos os instrumentos do primeiro álbum sozinho. É o equivalente musical de trabalho de grupo em que só uma pessoa faz tudo e os outros põem apenas o nome. Assim estamos quase a chegar ao final desta primeira hora na letra F. Falta a última sequência, a sequência das despedidas, e começamos a despedir em grande. Foreigner, I Want to Know What Love Is. É

E é assim que vamos começando a fechar esta primeira hora do No Outro Lado do FM, dedicada à letra F, Foreigner, I Want to Know What Love Is, uma balada de 84, incluída numa longa duração à Jean Paul Vacateur, balada essa que ainda hoje faz muita gente cantar com o punho cerrado, como se estivesse num videoclipe à chuva. Os Foreigner juntavam músicos britânicos e americanos, o que faz o nome da banda um daqueles casos raros em que o marketing até faz sentido. É assim, esta foi a primeira hora no F, no Outro Lado FM, com este vosso compromisso musical, como sempre, Carlos Didier. Se quiseres espreitar mais coisas, ver playlists, descobrir emissoras e confirmar que não sonhaste nada disto, olha, passa em noutroladofm.webnode.pt e para ver os capas, vídeos e mais maluquices, visita também o nosso canal no YouTube, em youtube.com/rmxpt. Subscreve, deixa like e tudo, coisas e cenas, e nós desde já agradecemos. Estaremos de regresso já a seguir ao sinal horário, também aos comerciais, como sempre aqui na frequência da tua rádio favorita, para a segunda metade desta edição do No Outro Lado FM. Não te esqueças, na segunda hora iremos ter também a nossa rubrica já habitual, acontecimentos da história sem a mínima relevância para as nossas vidas, mas que ninguém te quer contar. Aqui é um momento de por nonsense. Adianta alguma coisa? Não adianta, mas é divertido, a moda curta. Ok, caros Didier, vou ficando por aqui, até já, para as despedidas da hora. Novamente Falco, agora com uma daquelas que, bom, é só fantástica, chama-se Ginny.

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2: São 23 horas.
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1: Ora, pois então, amado novo, criaturas boas da rádio, segunda hora da nossa aventura pela letra F no outro lado do FM. O chat de serviço é sempre o mesmo, caro Didier. Vamos abrir esta segunda hora com mais fluido de Mac. Agora, vem um tema que dá nome a um álbum, mas não costuma ser assim dos primeiros a aparecer nos best-ofs. Chama-se Tango in the Night.

É a faixa madrinha para uma longa duração Tango in the Night dos Fleetwood Mac, álbum de 1987. Álbum esse com aquele ambiente meio noturno, meio ensaio de estúdio às 3 da manhã. Não sei se estão a ver a cena, demasiado café e demasiadas outras coisas. Pronto, ok. Os Fleetwood Mac, olha, esses pelo menos têm três fases distintas: a fase blues britânicos, depois a era Buckingham Nicks e finalmente a fase mais pop 80s. E ainda hoje continuam a ser a mesma banda no nome, o que prova que a identidade musical às vezes é apenas e só um conceito, mas esse mesmo muito flexível. Continuamos aqui no outro lado do FM, segunda hora com o F a servir-te temas que conheces e outros que deverias conhecer melhor. Se por acaso apanhaste isto a meio e pensas o que rei se passa por aqui, resumo rápido: hoje só entra quem começa por esse, de Fleetwood Mac a Fugees, passando por Foreigner, por exemplo. Se quiseres seguir a nossa rota, olha, podes seguir-nos aí no outro lado do fm.webnode.pt, é a nossa base digital, com informação, playlists e emissoras parceiras. Também em YouTube, em youtube.com/rmxpt, para veres tudo e mais alguma coisa, vídeos e outras maluquices que confirmam que sim, isto realmente existe. Vamos agora no outro lado FM ficar ainda mais um bocadinho com os Fleetwood Mac, que eu não gosto de nada, pois não, não se nota. Agora vem um dos grandes clássicos da fase 80s pop que eu há pouco referi, chama-se Little Lies e pertence a este mesmo álbum, Tango in the Night.

É aquela canção perfeita para mandar indiretas cantadas à meia da noite. Tell me lies, tell me sweet little lies, que traduzindo é basicamente não me contes tudo, conta-me apenas o suficiente para eu poder dormir descansado. Ok, foi tudo Mac, rodaram no outro lado do FM. Agora vamos entrar em sequência. A primeira desta segunda hora vem aí Fountains of Wayne, Franz Ferdinand Feather, e para começar um original dos New Order que dá para o nome de Bizarre Love Triangle. Esta é uma cover da parte dos Frente, exatamente, não só vamos em frente, como a banda se chama Frente, pois, exatamente, professor, eu gosto tanto destes bocadinhos, tanto.

A sequência no outro lado FM, que começou com Bizarre of Triangle, dos Frente, uma versão mais delicada do clássico dos New Order, prova de que até os hinos de pista têm assim um lado mais sensível. Nesta sequência do No Outro Lado FM, tivemos também os Fountains of Wayne, com Stacey's Mom, talvez a canção pop mais bem-humorada sobre crushes de adolescentes e mães alheias, de que há alguma memória, e também responsável por muita gente aprender o nome da banda à terceira tentativa. Depois rodar os Franz Ferdinand, com This Fire, Glasgow em modo indie rock com groove, banda que voltou para guitarras dançáveis nas pistas, isto já em pleno século XXI. Depois, a terminar a sequência, os Fender com Buck Rogers, rock britânico com um refrão feito para cantar em festivais, assim daqueles cheios de lama, a coisa mais linda. Se alguma destas músicas te fez pensar, eu conheci isto de algum lado, mas já nem sequer me lembrava, olha, então a nossa missão está cumprida. Agora, vem aquele momento porque todos esperamos ansiosamente. Semana após semana, vem a nossa rubrica Acontecimentos da História, sem a mínima relevância na nossa vida, mas que ninguém te quer contar. Mas nós contamos.

Senhoras e senhores, preparem-se para a rúbrica mais inútil deste lado do dial. Enquanto toda a gente fala de grandes guerras, revoluções e tratados importantes, nós escolhemos o lixo esquecido da história. Acomoda-te, afina o sentido do humor e vem connosco passear pela parte mais ridícula do passado da humanidade. Aqui não vais aprender nada que te ajude no emprego, na escola ou no IRS. Se isto é cultura geral, não. Mas é terapia. Começa agora Acontecimentos da História sem qualquer tipo de relevância para as nossas vidas e que ninguém te quer contar. Antes da internet, das mensagens encriptadas e dos chats secretos, havia pombos. Durante as guerras mundiais, pombos-correio foram usados aos milhares para transportar mensagens vitais, coordenadas, ordens, pedidos de ajuda. Alguns destes pombos fizeram viagens impressionantes, atravessando zonas de combate, tiros, explosões. Houve aves que chegaram feridas, exaustas, mas conseguiram entregar a mensagem e foram condecoradas com medalhas militares com direito a nome, foto e biografia. Os humanos, claro, ficaram com as honras públicas. Os pombos ficaram com algumas migalhas e uma história surreal. Pensa nisto. Houve soldados que sobreviveram porque um pombo decidiu não se distrair com migalhas no caminho. Hoje, trocamos mensagens num segundo e ainda nos queixamos da Wi-Fi. Naquela altura, se o pombo tivesse mau dia, não havia reenviar mensagem. O bispo que caiu de balão em campo de batalha. Esta história parece sketch, mas encaixa perfeitamente na cronologia do caos humano. No século XIX, um bispo decidiu experimentar uma novidade tecnológica, o balão de ar quente. Nada como misturar fé com risco de queda livre. Durante o voo, o vento mudou de ideias e levou o balão de longe do ponto previsto, até ao meio de manobras militares. Imagina a cena. Soldados em treino ou combate, canhões, fumo e de repente um balão desce lentamente com um bispo lá dentro. Paramentos ao vento. Para uns, aquilo deve ter parecido milagre. Para outros, um sinal claro de que a logística celestial estava confusa. Não há registro de que o bispo tenha sido integrado como arma secreta, mas a imagem ficou para a história como uma das entradas mais dramáticas num campo de batalha. Moral: às vezes, a vida manda-te um sinal do céu. Outras vezes, manda-te o clero inteiro em balão. O Parlamento que brigou por um chapéu. Se achas que os parlamentos de hoje discutem coisas banais, espera por isto. Em assembleias dos séculos passados, a etiqueta era tão rígida que um chapéu pousado no sítio errado podia desencadear uma crise de nervos. Há relatos de sessões que descambaram em gritos, insultos e ameaças porque um deputado deixou o chapéu sobre uma cadeira indevida ou não retirou o chapéu no momento considerado correto. De repente, o debate deixa de ser sobre impostos, fronteiras ou leis e passa a ser sobre feltro. A honra era invocada, a dignidade ofendida, a pátria chamada a testemunhar por causa de um acessório de cabeça. É o antepassado direto das discussões modernas sobre coisas igualmente profundas, como logotipos, hashtags e emojis. Moral: a humanidade consegue arranjar drama onde quiser. Hoje é no Twitter, Instagram, Facebook ou uma qualquer outra rede social. Ontem era em cima de um chapéu. Já dizia o outro: chapéus, há muitos seus Palermas.

acontece uma vez por semana aqui no outro lado do FM e eventualmente também em horário flutuante na tua estação preferida. Acontecimentos da história sem qualquer tipo de relevância na nossa vida, mas que ninguém te quer contar. Algo que nós por aqui, pronto, até gostamos de fazer. Ok.

Mais uma sequência no outro lado FM, uma sequência de respeito. Fanwaven Criminals com Scooby Dex, mistura de guitarras, samples de filmes de Tarantino, histórias de pequenos crimes, basicamente a banda sonora de um filme ou de um videoclipe dos anos 90. Depois não abriu a sequência, os Faithless com Insomnia, talvez um dos maiores hinos de dance dos 90, perfeito para a gente que diz não consigo dormir e depois mete isto às 3 da manhã. Também na sequência rodou Fatboy Slim, Right Here, Right Now, Norman Cook a provar que uma linha de baixo e um sample bem escolhido chegam para pôr meio mundo a correr em anúncios e maratonas. Finalmente, a fechar a sequência, os Foo Fighters com Everlong, para muitos o grande tema da banda, bem romântico, meio murro no estômago, perfeito para fechar os olhos e fingir que vês o teu próprio videoclipe. Assim, uma curiosidade rápida, agora a seguir vêm os Fugees, e os Fugees que vamos ouvir já de seguida tiraram o nome de Refugees, referência às origens haitianas da Wyclef Jean e da Pras Michael, e às histórias de imigração e a resiliência que atravessaram a banda. Estamos quase a chegar ao final desta viagem pela B3F, mas é isso mesmo, ainda falta escutar os Fugees.

Assim com Warren Hill, a dar voz a este Ready or Not dos Fugees, que vamos chegando ao final desta segunda e última hora dedicada ao E3F, aqui no outro lado da FM, como sempre comigo, o vosso cúmplice de serviço, Carlos Didier. Se por acaso quiseres rever, seguir ou descobrir por onde andamos, olha, passa no nosso site em nootrolado.fm.webnote.pt, e se preferires de qualquer dessas formas ainda ver tudo com imagem e mais ruído visual, olha, então a sugestão é que visites YouTube, youtube.com/rmxpt, e vais ver a loucura que provavelmente se passa. Nós estamos de regresso na próxima semana, mesmo dia, mesma hora, no local do costume, o local do crime, aqui a frequência da tua rádio. Até lá, a sugestão é que olha, porta-te como quiseres, mas faz-nos o favor de escutar apenas e só boa música. Para as despedidas, é um clássico, chama-se The Power of Love, a produção de Trevor Horn para os Frankie Goes to Hollywood. Claro, numa edição dedicada à letra F, eles não podiam falhar. Então agora mesmo, tchau, tchau, até para a semana.

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